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Bem-vindos à emissão de hoje, dia 28 de setembro de 2026, segunda-feira. Estes são os principais títulos das notícias. Embora Trump esperasse mais negociações, os Estados Unidos rejeitaram a oferta pouco sincera do Irão. Preço de referência global do petróleo ultrapassou os 105 dólares por barril. Fortes chuvas e inundações matam dezenas de pessoas no norte da Índia. Ministro israelita Ben-Gavir promete executar prisioneiros palestinianos e deslocar a população de Gaza. Paquistão matou 71 terroristas no Baluchistão, culpando a Índia e o Afeganistão. Centenas de pessoas manifestaram-se na Venezuela, reivindicando eleições. A Turquia lançou Evren, uma plataforma nacional de inteligência artificial para os setores de defesa e tecnologia. Fortes chuvas e inundações matam dezenas de pessoas no norte da Índia. O presidente dos Estados Unidos, Donald Trump, disse esta semana que esperava mais negociações com o Irão, mas que Teherão ainda não apresentou termos aceitáveis, argumentando que estavam a forçar demais. Em entrevista ao portal de notícias americano Axios, Trump enfatizou que a opção de retomar os ataques militares ainda estava em aberto. O embaixador dos Estados Unidos nas Nações Unidas, Mike Waltz, descreveu a oferta do Irão de reabrir o Estreito de Hormuz como cínica e inaceitável. Em troca, o Irão exigiu a libertação de ativos iranianos congelados, o levantamento das sanções ao petróleo e o fim do bloqueio naval americano. Waltz disse que o motivo pelo qual o presidente dos Estados Unidos rejeitou a oferta foi porque os líderes iranianos queriam um acordo, já que tinham perdido feio. Divergências sobre uma proposta para terminar a guerra no Médio Oriente fizeram com que os preços do petróleo subissem mais de 1%. O preço do petróleo Brent, a referência global, subiu para cerca de 105 dólares o barril, enquanto o petróleo bruto americano, conhecido como West Texas Intermediate, chegou a 93 dólares. Analistas de Kepler observam que as exportações de petróleo bruto do Médio Oriente atingiram 12,8 milhões de barris por dia em setembro, o nível mais alto desde o início da guerra em fevereiro. O ministro da Segurança Nacional de Israel, Itamar Ben-Gvir, prometeu que, se nomeado ministro da Defesa, vai pedir a execução de prisioneiros palestinianos e acelerará o deslocamento de palestinianos de Gaza e da Cisjordânia ocupada. Ben-Gvir partilhou um vídeo em que confronta o prisioneiro palestiniano Hassan Salamé, que está encarcerado desde 1996 e cumpre múltiplas penas de prisão perpétua pelo que Israel alega serem as mortes e ferimentos de dezenas de israelitas em bombardeamentos durante a década de 90. No vídeo, Ben-Gvir diz a Salamé: "Quero executá-lo." Ben-Gvir afirmou que, ao promover a chamada migração voluntária, destinada a remover palestinianos de Gaza e da Cisjordânia ocupada, também garantirá que os prisioneiros palestinianos enfrentem a pena de morte. Iremos apresentar de seguida as notícias da emissão em português da Rádio Voz da Turquia. O Paquistão anunciou que as suas forças de segurança neutralizaram 71 terroristas durante uma operação de 96 horas no sudoeste do Baluchistão. Islamabad afirmou que estes terroristas eram apoiados e financiados pelo Afeganistão e pela Índia. O exército também relatou a apreensão de armas, munições e explosivos. Cabul e Nova Delhi ainda não responderam às acusações. Enquanto isso,

0: Afeganistão, anunciou que as suas forças de segurança mataram 28 terroristas e feriram 32 na província de Nuristão. Cabo alegou que estes terroristas eram membros do Estado Islâmico que cruzaram a fronteira do Paquistão. Islamabad rejeitou esta alegação como frívola, infundada e sem qualquer base na realidade. O Paquistão também negou qualquer envolvimento nos confrontos em Nuristão ou apoio a organizações terroristas. Centenas de pessoas na Venezuela realizaram protestos a exigir que a líder da oposição e vencedora do Prémio Nobel da Paz, Maria Corina Machado, retorne ao país em segurança e que seja realizada uma eleição presidencial. Na capital, Caracas, centenas de pessoas a vestir camisolas azul claro com as cores do partido Vente Venezuela de Machado passaram pelas principais avenidas da cidade em motocicletas e veículos. Com bandeiras venezuelanas e cartazes, os manifestantes exigiram que Machado regresse em segurança. Que seja convocado o mais rápido possível uma eleição presidencial que abra caminho a uma transição democrática. Um dos manifestantes afirmou: "Isto não é uma questão de partidos ou de política, é um movimento pelo povo e conduzido pelo povo." Além de Caracas, as cidades de Valência, Maracaibo e Mérida também foram palco de protestos semelhantes. Machado, que deixou a Venezuela em dezembro de 2025, anunciou que regressaria em breve e que pretendia candidatar-se. Ao mesmo tempo em que convocava eleições para uma transição pacífica. Mais tarde, Machado alegou que as tentativas de regresso ao país estavam a ser impedidas pelo governo. A presidente interina da Venezuela, Delcy Rodríguez, declarou a 3 de setembro que a eleição será realizada quando estiverem reunidas as condições necessárias, dizendo: "Haverá eleições, mas quando o país estiver pronto." O presidente dos Estados Unidos, Donald Trump, também afirmou que a Venezuela ainda não está pronta para eleições. E defendeu que o país precisa de mais tempo. A Turquia lançou a Evren, uma nova plataforma nacional de inteligência artificial projetada para fortalecer a indústria de defesa do país e do setor da tecnologia em geral. A plataforma reúne dados, modelos de IA e recursos de computação de alto desempenho num só lugar para empresas de defesa, empresas de tecnologia, académicos, empreendedores e estudantes. Como os dados sensíveis são processados na infraestrutura da unidade de processamento gráfico da Turquia, eles nunca são enviados para serviços em nuvem no exterior. A Evren também opera com um modelo de créditos baseado em contribuições. Os utilizadores ganham créditos ao enviar conjuntos de dados, rotular dados ou partilhar os seus próprios modelos com outras pessoas. A plataforma já atingiu 7.500 utilizadores ativos e oferece suporte a 11 modelos de linguagem principais de código aberto. Pelo menos 62 pessoas morreram após dias de fortes chuvas e inundações no estado de Uttar Pradesh, no norte da Índia, informaram as autoridades. O governo estadual informou na segunda-feira que 46 pessoas ficaram feridas e mais de 1.000 casas foram danificadas depois de 3 dias de fortes chuvas provocarem inundações em vários distritos. As escolas foram fechadas na segunda-feira em partes do estado, incluindo a capital Lucknow. Enquanto equipas de resgate deslocavam pessoas de áreas alagadas para locais mais seguros. Os moradores foram aconselhados a evitar viagens desnecessárias por áreas alagadas e a manter distâncias de rios, riachos e canais de drenagem de corrente forte. Estas são as notícias do dia de hoje. Obrigada por nos estar a acompanhar.
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0: Hoje queremos apresentar uma bebida indispensável nas noites de inverno, cuja tradição tem muitos séculos. Podemos dizer que é um dos sabores mais intensos, nutritivos e nostálgicos das ruas. Acalenta o corpo nos dias frios, ajuda na digestão graças à sua composição fermentada e dá energia. Além disso, com a canela e o grão torrado em cima, transforma-se numa experiência totalmente diferente. No nosso programa Sabores de Rua da Turquia, apresentamos os sabores rápidos, mas igualmente enraizados desta terra. No menu de hoje temos Boza. Então, de onde vem a palavra Boza? Existem diferentes opiniões sobre o assunto. Segundo algumas fontes, a palavra deriva do termo buz, bebida feita de milho, do persa. De acordo com outras opiniões, está relacionada com a palavra boz, cor clara, do turco antigo. Considera-se ainda que a palavra tenha derivado esta raiz devido à sua ligação com a cor da boza. Ou seja, a palavra boza tem uma origem que pode ser explicada tanto pela cultura turca da Ásia Central como pela influência do persa. Quando olhamos para a história da Boza, vemos que remonta a épocas anteriores ao Império Otomano, estendendo-se até aos povos turcos da Ásia Central. Durante o período da vida nómada, esta bebida feita a partir de milho destacava-se por ser saciante e nutritiva. Esta tradição, transportada para a Anatólia, desenvolveu-se durante o período otomano e espalhou-se até aos Balcãs. Em grandes cidades como Istambul, a Boza saiu dos lares e tornou-se uma parte importante da cultura de rua. Encontramos vestígios da boza em fontes escritas do século XI. Na obra de Ivan Lugay Turk, de Kashgar Le Mahmud, são mencionadas bebidas semelhantes à boza. Isto demonstra que a boza tem uma história de pelo menos 1000 anos. O famoso viajante Evliya Çelebi, por sua vez, menciona no Seyahatname, escrito no século XVII, centenas de lojas de boza e vendedores ambulantes de boza em Istambul. Os vendedores ambulantes de boza percorriam as ruas com jarros às costas ou recipientes nos ombros vendendo boza. E a sua publicidade mais forte era a voz Boza! Então, o que é exatamente boza e por que requer mestria? O milho, a cevada, o trigo são fervidos, coados e deixados a fermentar. Uma boa boza deve ter uma consistência espessa, um sabor ligeiramente ácido e um equilíbrio de sabores. Alcançar esse equilíbrio, porém, requer experiência. E claro, beber boza na rua tem um ritual próprio. É servida num copo de vidro grosso, com canela por cima e grão tostado. Caminhar numa noite fria de inverno com um copo de boza na mão faz-nos sentir o passado e o presente ao mesmo tempo. Boza não é apenas uma bebida. É um património cultural que se estende da Ásia Central ao Império Otomano e daí até aos dias de hoje. Num golo à história, num aroma a inverno e num som à rua.
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